0: gente volta a viver esta festa com paixão e respeito. Com esta iniciativa, a Conmebol reafirma seu compromisso na luta contra esses flagelos sociais que prejudicam o futebol. O futebol sul-americano expressa sua solidariedade à Colômbia e se une àqueles que estão passando por este momento difícil. Nossos pensamentos e orações estão com as vítimas do terremoto e com todo o povo colombiano. Enviamos nossas mais sinceras condolências àqueles que perderam seus entes queridos e nossa solidariedade a todas as pessoas afetadas. Da mesma forma, expressamos nosso carinho e apoio a Lionel Messi e a toda a sua família pelo recente falecimento do seu pai, Jorge Messi. Em momento como este, o futebol também nos une. Toda a família do futebol sul-americano se une a este momento de silêncio como uma demonstração de respeito, união e solidariedade.
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